0: Maré Salvador. Valeu, Nath Roots.
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0: Sete, seu Jorge na área.
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3: 9:29.
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0: 9:37.
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3: 9:51.
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0: 10:06.
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1: 10h22.
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1: 10h22.
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3: 10:51.

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3: 11:22.

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1: 11:29.

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6: 11:40.
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1: 11:54.
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0: mas acho que ela não causou nada, hein?
1: Será que superou?
0: Eu acho que sim.
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0: Meia-noite, 16.
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1: Uma hora.

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1: 2 e 2.

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1: 5, 5, 5.
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1: 2:18.
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2: Duas e 52.

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1: 3 e 8.

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1: 3:23.

0: Bruno Rosa.
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2: 4 e 8. 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
3: 5 e 7. 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

0: 5:36.
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4: Bom dia, queridos filhos e filhas, que a paz de nosso Senhor Jesus Cristo esteja com você neste domingo, mês de Nossa Senhora do Carmo. É, mês de julho é consagrado a Nossa Senhora do Carmo. Viva Nossa Senhora do Carmo! E hoje é domingo, dia do Senhor, dia de missa. Então, não esqueça de se programar. Em nome do Pai, do Filho e do Espírito Santo. Amém. A cruz sagrada seja minha luz. Não seja o dragão meu guia, retira-te, Satanás. Nunca me aconselhes coisas vãs, é mal o que tu me ofereces, bebe tu o teu veneno. Ó Deus, no início deste dia, venho pedir, por intercessão do glorioso São Bento, que sempre se mostrou compassivo com os necessitados, fazei com que nós obtenhamos o auxílio em todas as nossas aflições. Ó Deus, no início deste dia pedimos, por intercessão de São Bento, nas batalhas da nossa vida, nas batalhas diárias que travamos no trabalho, na família, ajudai-nos, Senhor, para que reine a paz e a tranquilidade e que se afastem todas as desgraças, tanto corporais como espirituais, especialmente o pecado. Ó Deus, por intercessão de São Bento, dai-nos a graça que tanto necessitamos. Coloque diante de Deus nesta manhã uma graça que te é muito urgente, uma batalha que você está travando. Repita comigo: a cruz sagrada seja a minha luz, não seja o dragão meu guia, retira-te, Satanás. Nunca me aconselhes coisas vãs, é mal o que tu me ofereces, bebe tu mesmo o teu veneno. Ó Deus, dai-nos a graça de, ao terminarmos nossa vida neste vale de lágrimas, possamos estar contigo no paraíso. Rogai por nós, ó glorioso São Bento, para que sejamos firmes na batalha, decididos na luta e fiéis no discipulado. Ó Deus, por intercessão de São Bento, livrai-nos do mal. Ó Deus, por intercessão de São Bento, livrai-nos da inveja. Ó Deus, por intercessão de São Bento, livrai-nos do pecado. Pai nosso, que estais no céu, santificado seja o vosso nome. Venha a nós o vosso reino. Seja feita a vossa vontade, assim na terra como no céu. O pão nosso de cada dia nos dai hoje. Perdoai-nos nas nossas ofensas, assim como nós perdoamos a quem nos tem ofendido. e não nos deixeis cair em tentação, mas livrai-nos do mal. Amém. O Senhor esteja convosco. Ele está no meio de nós. Que a bênção de Deus recaia sobre todos. Sobre as crianças, os adolescentes, os jovens, os adultos e os idosos. Sobre a água que será tomada e partilhada. Em nome do Pai, do Filho e do Espírito Santo. Amém.

0: 6:05.
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1: Seis e trinta e três.
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1: 6:33.

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1: 74.
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3: 7:20.

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5: 7:35.
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0: 8 em 1.
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2: 8 e 7.
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6: Opa, bom dia. Bom dia, bom dia para você que sintoniza a Nova 104,5 neste domingão, 12 de julho. Emerson Souza chegando por aqui no seu rádio até o meio-dia. E você é o meu convidado, minha convidada para participar e interagir com a gente através do WhatsApp 3642-3955. 3642-3955. Vai mandando sua mensagem aqui pro nosso Rancho Brasil que tá começando.
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6: Rancho Brasil. Participe, mande texto, mande áudio, faça parte da nossa programação, viu? Rancho Brasil até às 11 da manhã. E às 11 da manhã tem Galpão da Nova. Juntos até o meio-dia aqui na Nova, viu?
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6: Já Giovanni abrindo a primeira de hoje.
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4: Oito e 18.

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1: 8h20. 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
1: João Bosco e Vinícius, antes de eu trazer essa aí, calma aí, João Bosco, calma que vocês já cantam. Ó, o recado da Ellen tá por aqui. Bom dia, bom domingo. Valeu, Ellen. Bom dia pra você, bom domingo também. Lembrando que você que participa aqui do nosso Rancho Brasil durante a manhã de domingo, concorre um almoço para duas pessoas da Churrascaria Araucária. Isso mesmo, né? Tem sorteio de almoço aos domingos aqui. Então vai mandando seu recado, o sorteio é lá no final do programa, no final da manhã, tá bom? Bora participar, né? Uma safora hoje. Que tal? O que vocês acham? Bora participar? Tô esperando vocês aqui no WhatsApp, viu? Vamos nessa.
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2: 8 horas e 34 minutos, nota de falecimento. A funerária em vida comunica o falecimento de Irene de Medeiros, ocorrido às 12 horas e 40 minutos de ontem, com 82 anos. Deixa enlutados filhos, noras, netos, genros, bisnetos e demais familiares e amigos. O seu corpo está sendo velado na sua residência, no Rio Branco 1. Seu sepultamento se dará hoje às 16 horas para o cemitério municipal de Mafra. A funerária em vida comunicou o falecimento de Irene de Medeiros.
3: 8h34.
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0: Marciano, ainda ontem chorei de saudade.
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0: É o nosso Rancho Brasil nessa manhã de domingão, faltando 20 minutos para as 9. Bom dia, bom dia. Quem está participando aqui gostaria de participar do sorteio do almoço. Coloca o nome, então, por gentileza. A gente não sabe quem está participando, né? A Suzana está por aqui também. Bom dia, é a Suzana Kohler. Quero participar do sorteio, estou na escuta. Bom dia, Suzana. Bom dia, abençoado. Ótimo dia, abençoado para todos nós. Feliz começo de semana. Abraço. Quem mandou? Não sei. Tem nome não, viu? Bom dia, caríssimo amigo. É o Valdecir José Batista, sempre na escuta. Foi meu nome no sorteio do almoço. Abraço, parceiro velho. Valeu, obrigado pela companhia, Valdecir. Bom domingo. Vai mandando seu recado aí pro 3642-3955. Sorteio de um almoço para duas pessoas lá na churrascaria Araucária. Final do programa tem um sorteio, tá? Vai mandando mensagem aí. Mas não esquece de colocar o nome. Suspeitei. Faz favor. É.
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Grupo Rodeio, Sorte Cavalo, antes sempre Porca Véia, Luz do Meu Rancho e Milionário e Marciano, ainda ontem chorei de saudade. Continua ligado com a gente, depois do intervalo tem mais aqui na Nova. Rancho Brasil volta já.

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2: 8:55.
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8: É o nosso Rancho Brasil neste domingo. Galera que está participando aqui, deixa eu ver. Tem mais gente para mandar bom dia. A Cirlei Aparecida Spot, bom dia para você também. Obrigado pela companhia. Oi, bom dia, tudo certo? É a Ana. Oi, Ana, obrigado pela companhia. Bom dia, ótimo domingo para todos. Coloca-me no meu nome no sorteio. É o Alan Vibelti. Obrigado pela companhia. Bom dia, o Jotan lá da Vila Nova, manda um abraço pra nós, com certeza, um abraço pra vocês aí, Jotan, tudo de bom pra você e pra esposa, pra família toda. Bom dia pra você, Emerson Souza, aqui o André da Vila Nova, quero participar, quero ouvir música com Marília Mendonça, oferece pro meu amigo Adriano Mazeica, pro pessoal do CAPS de Mafra. Emerson, aparece lá no CAPS de manhã. Na sexta-feira de manhã, cantar conosco. Valeu. Eu não canto. Normalmente estou cantando a esposa em casa, viu, André? Mas obrigado pelo convite. Abraço para vocês aí. Agora tem Taíme Thiago com Fernando Sorocaba.
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11: Nove e onze.
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13: Uma excelente, maravilhosa manhã de domingo para você aqui no nosso Rancho Brasil, galera que tá participando. Bom dia, Emerson. Ó, tem recado de áudio.
14: Bom dia, Emerson. Oi. Passando aqui para desejar um domingo abençoado aí com todos. Igualmente. Com esse domingo aí que não tem sol, né? Mas
13: tá meio tudo tímido, certo, né? Tá meio tímido o sol.
14: É. Bora ser feliz, né?
13: Bora.
14: Um abraço para todos que estão na escuta e querem participar do sorteio.
13: Tá bom, obrigado pela companhia, Cirilei. Bom dia, Emerson. Dia abençoado para todos nós. Abraço da Sandra Alves. Valeu, Sandra. Obrigado pela audiência.
15: Bom dia, Emerson. Tudo
13: bom
15: bem?
13: Bom dia.
15: Aquela dos olhos verdes.
13: Tá bom.
15: Tá agitada no domingo aí. Pra hoje tem roupa no varal, coberta na janela, tipo cortiço. Bora agitar esse domingo aí, gente. Bom domingo a todos. Um
13: Obrigado,
15: abraço.
13: Obrigado, Sandra. Bom dia pra você. Bom domingo. Bom dia, Emerson. Passando pra desejar um ótimo, abençoado domingo pra todos. Manda um abraço para nós no Jardim América, Sônia Faustino. Valeu, Sônia. Um abraço para todos. Obrigado pela companhia. Bom dia, Emerson. Manda um abraço para mim e para o meu esposo, Abel. E também para a filha Clarinice. Quem manda é a Janaína da Restinga. Valeu, Jana. Bom domingo para vocês. Bom dia, Emerson. Flávio Schwentner. Trabalhando pouco, curtindo a nova. Valeu, Flávio. Obrigado pela companhia também. A Marli tá por aqui. Bom dia. Ótimo domingo. É a Marli Spot. Valeu, Marli. Obrigado pela companhia, tá? Agora tem Maria Cecília e Rodolfo.
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13: 913.
16: Bora dançar?

0: Obrigada, gente.
1: Bom demais, hein?
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0: Céu e Cantos, participação de Wagner. Amada que mora longe. Rancho Brasil volta já, hein? 9h23.
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0: Game chama pra beber, Hugo e Guilherme daqui a pouquinho. Continua ligado com a gente aí.
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3: Agora 9 horas e 28 minutos, nota de falecimento. Funerária em vida comunica o falecimento de Irene de Medeiros, ocorrido às 12 horas e 40 minutos de ontem, com 82 anos. Deixa enlutados filhos, noras, genros, netos, bisnetos e demais familiares e amigos. Seu corpo está sendo velado em sua residência no Rio Branco 1. Seu sepultamento se dará hoje às 16 horas para o cemitério municipal de Mafra. A funerária em vida comunicou o falecimento de Irene de Medeiros.
4: 9:29.
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3: É o nosso Rancho Brasil. Ó, tem mensagem de áudio chegando. Alô.
9: Bom dia, Emerson, tudo bem com você? Tudo bom, tranquilo?
3: Bom dia.
9: Um abraço para você, Emerson. Um abraço a todos os ouvintes que curtem a rádio FM Nova Era de Mafra. Um abraço a todos e um abraço para você.
3: Valeu. Valeu, obrigado pela companhia.
9: Bom dia, radialista.
3: Opa, essa aqui agora.
10: Fala, Emerson, beleza? Aqui é o Nilton dos Santos.
3: Fala, a
10: Campina
3: Milton.
10: Dos Crispim, Pim, Siste. Hoje tá top, solzinho aqui, Emerson. E a nova toca, o que você gosta. Aquele abraço, meu amigo. Até mais.
3: Valeu, Milton. Um abraço para vocês aí. Bom domingo, tá? Obrigado pela companhia. São 9 horas e 31 minutos já. Mas que coisa. Daqui a pouco já é meio-dia, rapaz. Vamos tocar música? Vamos nessa?
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11: Alguém me chama pra beber, pelo amor de Deus, que eu tô passando mal. Puxa pra mim, Rafinha. Deixa eu ver a galera. Puxa pra mim primeiro.

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2: Monarca chegando por aqui no nosso rancho. E os

Grande a Gaita, os Monarcas, 9h47, bom dia para você. Esse é o nosso Rancho Brasil. 104,5.

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3: Nove cinquenta e três.
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5: É o nosso Rancho Brasil nessa manhã de domingo. Continue participando, mandando seu recado, seu alô e concorra a um almoço para duas pessoas na churrascaria Araucária. Sorteio no final do programa para você hoje, ainda hoje, almoçar, viu? É, para você comer aquele rodízio de carnes delicioso, ainda hoje, viu? Buenos dias, muchachos, hermanos do meu coração. Recado do Sérgio, é apaixonado pela torcida argentina. Tá certo, obrigado pela companhia. Rancho Brasil trazendo o Xiloquedo agora.
6: Mais Xiloquedo velho, o tranco velho mais panangueiro do sul do Brasil. Tá chegando, tá chegando, tá

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8: É o nosso Rancho Brasil nesse domingo, 12 de julho. Bom dia, aqui é a Keila Cristine. Me coloca no sorteio da churrascaria. Valeu, Keila. Obrigado pela companhia. Bom domingo pra você. A Veri tá mandando áudio. Alô, Veri.
9: É, Emerson.
8: Tudo bem?
9: Aqui é a Veri, Aparecida de Lima. Quero ganhar esse almoço aí. E quero mandar um alô pros meus filhos, que é o Carlos, a Jennifer e o Creito.
8: Então tá bom.
9: E pra minha irmã Denise, Mali, pra Jose. E pra Marzeli. E pro Sidney. Então, meus tá irmãos.
8: Obrigado pela companhia, abraço para vocês aí, Veri, bom domingo, vai participando aí, tá? WhatsApp 3642-3955, valendo um almoço para duas pessoas na churrascaria Araucária. O sorteio é no final do programa, para você ainda hoje, tá? Almoçar lá na faixa, o sorteio é lá pelas 11h30, para dar tempo de você se arrumar e almoçar ainda lá hoje. Tá bom, coisa?
10: Desde o princípio.
8: Os atuais chegando aí.
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0: pro coração aqui no nosso Rancho Brasil. Fique ligado com a gente, eu volto já.
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0: Agora são 10 horas e 20 minutos, nota de falecimento, funerária em vida, comunica o falecimento de Irene de Medeiros, ocorrido às 12 horas e 40 minutos de ontem, com 82 anos. Deixa enlutados filhos, noras, genros, netos, bisnetos e demais familiares e amigos. Seu corpo está sendo velado em sua residência no Rio Branco 1. Seu sepultamento se dará hoje às 16 horas para o cemitério municipal de Mafra. A funerária em vida comunicou o falecimento de Irene de Medeiros.
3: 10h20.
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0: Bora trazer mais algumas mensagens aqui no nosso Ranço Brasil. Bom dia, Luciano Clemão participando com a gente, obrigado pela companhia. Bom dia, tudo bem? Aqui é a Sandra Irte do Sítio dos Valérios, manda um abraço para todos da minha família e para vocês, me coloca no sorteio. Quero participar do sorteio do almoço, Cleonice Pereira, valeu. Meu nome é Aline Sabim, manda um abraço pro meu pai, Osiel Egídio, e um beijão pros meus irmãos, valeu. Um abraço lá pro Dionísio de Quitandinha, abraço Dionísio, bom domingo. A Vânia tá participando, bom dia, me coloca no sorteio, é a Vânia. Alô, fala Aristeu.
2: Bom dia, Hermes Souza, eu Aristeu Veiga, manda um alô pra Tundonó, pra Quintana Escuta, pra todos meus colegas, pra vocês aí da rádio, um bom trabalho. Que Deus abençoe o dia de vocês, domingo, dê muita saúde, tudo de bom. Grande abraço, tchau.
0: Valeu, obrigado pela companhia, aquele abraço, bom domingo. Depois do intervalo tem mais, tá? Fica ligado.
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13: É o nosso Rancho Brasil nesse domingão. Juntos até as 11 da manhã com o Rancho Brasil. E às 11 tem Galpão da Nova. Eu sigo te fazendo companhia até o meio-dia. E tem mais gente participando por aqui, viu? Tem mais gente interagindo. Bom dia, Emerson. Abençoado domingo pra todos nós. Coloca meu nome no sorteio. Elisiane Seidel. Obrigado pela companhia. Tudo de bom. O Rafael Carlos também tá ligado com a gente. Bom dia pra você, Rafael. Elizabeth Aparecida Kubit, bom dia pra você também. Bom dia, coloca meu nome no sorteio, Pedro Jurandir Meira, valeu Pedro. Bom dia Emerson, tio Águia aqui confirmando a audiência nesse domingão, um abraço, valeu. Antônio Borba, obrigado pela companhia, bom dia também. Bom dia aqui o Henrique Rutes, quero mandar um beijo pra toda a minha família. Desejar um ótimo domingo pra todos os ouvintes, me coloca no sorteio da churrascaria. Então, tá bom, obrigado pela companhia. Bom dia, meu amigo. Passando para confirmar audiência. Clóvis Williams Benda. Valeu, aquele abraço. Bom dia, tudo bem? É o Valdecir Ribas. Gostaria de participar do sorteio. Valeu, obrigado pela sintonia também. Bom dia a todos da Nova, número 1 das rádios, em todos os ouvintes. Especial para minha esposa Cíntia. Valeu, Marcos Aurélio Câmers, lá da Restinga, participando com a gente. Aquele abraço. Roseli Dexelbauer, bom dia também, obrigado pela companhia. Bom dia, Emerson, me coloca no sorteio. Fabiola Jaruzewski. Oi, Fabiola, obrigado pela companhia, bom domingo, tá? Bom dia, querido. Deus, bom domingo, Deus abençoe. Valeu, Fabi, obrigado pela companhia. Bom domingo pra você e pra família toda, tá? Bom dia, ótimo domingo pra todos. Estamos na procissão de São Cristóvão, é a Sofia Schmidt, valeu, boa procissão para vocês aí. Bom dia, Emerson, coloca meu nome no sorteio, Rubiane Lazarim, valeu, com certeza, tá aí o seu nome. Continue participando, tá? Valendo um almoço para duas pessoas da churrascaria Araucária, o sorteio é hoje no final do programa, bora participar.
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13: Dois apaixonados, San Marino agora.

0: Turma toda, né? Patassi, Sorriso Lindo, Talagaça e Paulinho Mocelin. Antes teve San Marino, dois apaixonados, aliás. Já tem mais pra você?
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3: 10h46.
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0: Agora são 10 horas e 49 minutos, nota de falecimento. Funerária em vida comunica o falecimento de Irene de Medeiros, ocorrido às 12 horas e 40 minutos de ontem, com 82 anos. Deixa enlutados filhos, noras, genros, netos, bisnetos e demais familiares e amigos. O seu corpo está sendo velado na sua residência no Rio Branco 1 e seu sepultamento se dará hoje às 16 horas para o cemitério municipal de Mafra. Funerária em vida comunicou o falecimento de Irene de Medeiros.
3: 10h49.
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0: É o nosso Rancho Brasil, tem bastante gente participando e eu quero atendê-los. Eu quero atendê-los. Bom dia, Emerson, quero participar do sorteio. A Adriana, oi Adriana, obrigado, tá? Adriana dos Santos de Miranda, abraço pra você. Bom dia, Emerson, tudo bem? Me coloca no sorteio. É a Iraci, oi Iraci, estou meu, obrigado pela companhia. Alô.
1: Bom dia, Emerson, tudo tranquilo? Que aqui é o José Márcio Sokodolski.
0: Fala, Márcio.
1: É, passando para desejar para você aí uma ótima e abençoada programação, um ótimo e abençoado domingo.
0: Valeu.
1: E para todos da rádio aí, todos os ouvintes também, para minha esposa Iracema, para o meu filho Fernando, para a motora da educação e tudo de bom para vocês aí, Pia.
0: Valeu.
1: Tamo junto sempre.
0: Valeu.
1: Beleza?
0: Beleza?
1: Bom domingo, Deus abençoe a todos nós, Pia Velho.
0: Valeu, obrigado, Márcio. Abraço para vocês aí, bom domingo. Bom dia, coloca meu nome no sorteio. É a Fernanda de Lima. Oi, Fernanda. Com certeza, tá? Obrigado pela companhia. Bom dia, abençoado domingo para todos. Coloca meu nome no sorteio, o Mailton Gomes. Fala, Mailton. Obrigado pela audiência. Emerson, por gentileza, coloca nosso nome no sorteio, Eduardo, Maria Alice e Camila. Obrigado pela companhia, tá? Tudo de bom. Bom dia, Emerson. Tudo bem? Quero participar do sorteio. Sirlei Conkel. Oi, Sirlei. Obrigado pela companhia. Bom domingo para vocês aí. Bom dia, Emerson. Aqui é Josiane de Lima. Me coloca no sorteio, com certeza. Obrigado pela audiência. Bom dia, tudo bem? Quero participar também, tá? Ótima programação de domingo. De Nascer Cleman Cus, no São Lourenço. Ali da Figueiredo também tá ligada com a gente. Obrigado pela companhia. Alô?
2: E tudo bom? Queria participar do sorteio. Se possível, a música do Portal Gaúcho. Tchau.
0: Tá. Beijo. Bom. Obrigado pela companhia, Leila. Tudo de bom pra você, tá? Bom dia, Emerson. Tudo bem pra você? Tudo de bom pra você e sua família. A nova melhor rádio. Coloca-me no sorteio. Silmara. Valeu, Silmara. Bom dia, Emerson. Abençoado domingo. Para todos nós, gostaria de participar do sorteio, Anair Serger. Obrigado pela companhia, Anair. Chega de papo, né? Vamos de música.
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0: Jean e Júlio.
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0: de papo no nosso Rancho Brasil de hoje. Portal Gaúcho, coice de mula chucra. Encerrando o nosso rancho, mas depois do intervalo tem o Galpão da Nova. Então não sai daí, continue mandando mensagens. O sorteio do almoço é logo mais, tá? Antes das 11h30, tá bom? Prometo. 11h01.
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0: Universitária, volta comigo daqui a pouquinho no Galpão da Nova. Fique ligado.
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0: Era. 11:04.
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3: O nosso Galpão da Nova, a partir de agora até o meio-dia. Aliás, o Galpão da Nova vai, né? Eu que fico até meio-dia, mas o Galpão da Nova vai até 1:30 PM, com música boa, animação. Claro, pra animar aí o seu domingão, o seu almoço. E a galera tá participando, interagindo, concorrendo a um almoço para duas pessoas na Churrascaria Araucária aqui no WhatsApp. É só você mandar aí sua mensagem com o seu nome pra gente no WhatsApp, tá? 3642-3955. Bom dia, quero participar do sorteio, Gislaine Fernandes Plautes. Valeu, Gislaine. Bom dia, Emerson, quero participar também. Silva Construções, valeu, obrigado pela companhia, tudo de bom. Bom dia, Emerson, bom domingo para todos nós. Quero participar, Sandra Wolf. Oi, Sandra. Charma aqui. Então tá bom, obrigado pela companhia. Alô.
4: Aí, Emerson, aqui o Gilberto Fux, aqui da Bairro Bom Jesus. Mandar um abraço aí.
3: Bom.
4: Quero participar do sorteio.
3: Uhum.
4: Manda um abraço pro Romulo, pra Ana, pra Vânia, pro Zeco, beleza?
3: Tá certo.
4: Bom domingo pra vocês, beleza?
3: Valeu, obrigado pela companhia. Manda um abraço pro meu amigo Jefferson, eu, João Vinícius. Valeu. Alô!
5: Bom dia, Emerson. Aqui
3: bom
5: é a Gilma Chobar do Campo da Lança.
3: Oi, Gilma.
5: Manda um abração pra toda a minha família.
3: Tá bom.
5: E pra todos os meus amigos que estão na escuta. Excelente domingo pra vocês.
3: Valeu,
5: me coloca no sorteio.
3: Tá bom, então. Bom dia, Emerson. Já estamos nos preparativos pro churras. Aí sim, hein? Ótimo domingo pra todos. Se possível, toca uma dos Monarcas. Então tá bom. Obrigado pela companhia. Quero participar do sorteio também, a Neuza. Valeu, Neuza. Obrigado pela audiência. Bom dia, mando um abraço para vocês aí da rádio. Aqui é o André Luiz Henning. Estamos na lida das pinturas aí no centro. Me coloca no sorteio, estamos na lida e ouvindo a nova. Valeu, capricha na pintura aí. Tudo de bom para vocês. Alô?
6: Bom dia, Emerson. Quero Fala. Participar do sorteio aí.
3: Vamos, Arildo.
6: Arildo, bom domingo a todos aí, todos que estão na escuta, Emerson. Para vocês da Nova.
3: Uh-huh.
6: E para minha esposa Marli. E para minha netinha, a Ayla, que hoje está sendo apresentado ela na igreja. Beleza, Emerson?
3: Beleza.
6: Você vemos por aí.
3: Valeu,
6: tchau, guri. Tchau. Bom domingo, meu jovem. Bom trabalho.
3: Valeu. O João Abel Gomes dos Santos. Ótimo domingo para todos ligados na Melhor Rádio. Quero participar do sorteio. Valeu, João. Obrigado pela companhia. Bom dia, Emerson. Gostaria de participar. Ramon Pablo. Grande abraço. Valeu. Igualmente. Bom dia, Emerson. Aqui é a Jennifer. Quero participar do sorteio. Jennifer Aparecida de Lima. Valeu. Obrigado pela audiência também, tá? Bom dia, Emerson. Ótimo domingo. Kátia da Lapa ouvindo a gente. Valeu, Kátia. Beijo pra você. Pra todo o pessoal aí da Lapa. Obrigado pela sintonia, tá?
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3: Bora começar o galpão, então. Banda Universitária, volta comigo.
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0: 11:18.
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0: e Bordoneio, dois tombos daqui a pouquinho. Continua ligado com a gente no Galpão da Nova.
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0: 11:21.
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0: Galpão da Nova por aqui, calma, se já canta aí, Chiquito e Bordoneio, calma. Quero trazer mais alguns recados por aqui. Bom dia, alô, câmbio.
6: Bom dia, tudo bem com vocês, hein? Bom. Tudo bom, tudo na paz, hein? Sou José Adalberto do seminário, me coloca no sorteio.
0: Valeu, José
6: Adalberto. Deus abençoe o dia de todos.
0: Alô!
7: Bom dia, Mersu! Seu amigo Pedrinho tá da escuta! Coloca nosso nome no sorteio, fica com Deus!
0: Fala, Pedrinho! Como é que você tá, guri? Tudo bem? Um abraço pra você aí, pro pai, pra todo mundo, tá? Bom final de semana, bom domingo, aproveita bastante! Bom dia, quero participar do sorteio, Matilde! Oi, Matilde, excelente dia pra você também! Alô!
8: Ô, bom dia, amigo velho!
0: Bom dia!
8: Tudo bom aí?
0: Bom!
8: Beleza, Emerson.
0: Beleza, bem pouco.
8: Põe nós aí no sorteio, pia louco. Põe aí, que eu tô sem almoço e sem janta e sem café desde ontem. Tô louco aí pra almoçar, meu Deus do céu. Põe nós aí no sorteio.
0: Tá bom.
8: Claro, né? Só almocei ontem e tomei café ontem. Jantei ontem. Hoje, de novo, quero, se Deus quiser, vamos entrar nesse sorteio aí, pia. Beleza?
0: Beleza, Ademir. Um
8: abraço, bom final de semana aí pra você também. Tchau, Feliz Natal.
0: Feliz Natal, você vai ver.
9: Esse piá, quando eu era bebê, caiu do berço, bateu a cabeça.
0: Tá explicado então, viu? Suspeitei desde o princípio.
10: Suspeitei desde o princípio.
0: Bom dia, Emerson, tudo bem? Estamos na escuta da Nova. Bom domingo pra todos que estão aí na escuta. Quero participar, Valdinei Alves. Valeu, Valdinei. Obrigado pela companhia. Alô.
11: Bom dia, Emerson. Piche nós no sorteio e toque uma música bem boa pra nós aí, que nós estamos tomando uma caipira e não estamos muito bom.
0: Não tão bom. Então tá bom.
11: Não adianta. É assim mesmo e não tem o que fazer.
0: Fazer o quê?
11: E eu acho que vai dar geada amanhã.
0: Será? Será? Bom dia, Emerson, confirmando a audiência, Alamir Rutes Correia, ótimo domingo pra todos, beijão pra a minha baileira Doroteia Ribeiro e muitos pra minha menina Pietra, que hoje está fazendo 7 aninhos. Papai te ama. Valeu, parabéns aí pra ela. Saúde, paz, alegria, felicidade, tudo de bom. A Micaela Lorena tá participando com a gente também. Obrigado pela companhia. Alô.
12: Se Deus quiser.
0: Alô.
13: Alô, Thiago. Aqui é a Silvana, não da é Sessão Nova. Vamos apanhar meu nome no sorteio e também quero participar também. Ah, é? Essa smartphone também pra 10 horas sem comer. Vamos, Thiago, corintiano. Vou apanhar meu nome aí. Ó,
0: vou até abaixar esse áudio, porque você me chamou de Thiago 3 vezes e me chamou de corintiano. Aí você me xingou, viu? Então, me chamou de corintiano, vou nem terminar o áudio. A Leonie Steidel tá ligada com a gente. Bom dia, Leonie. Obrigado pela companhia, tá? Excelente manhã pra você. Bom dia, Emerson. Tudo bem? Solange Bernadette. Valeu, Solange. Obrigado pela companhia. Bom dia, um abraço, Coruja, do Boteco. Valeu, Coruja. Valeu. Bom dia, Emerson. Me coloca no sorteio. Joyce Bueno, da Vila Ivete. Oi, Joyce. Fala, garoto. Tudo bem? Coloca a gente aí no sorteio, Gilmar Rodrigues. Valeu. Obrigado pela companhia também. Bom dia, Emerson. É a Marli, esposa do Arildo. Manda um abraço pra nós e um pra vocês. Me põe no sorteio. Tá bom. Daqui a pouquinho sai o sorteio, tá? Vamos de música agora? Bora? Galpão da Nova no seu rádio.
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1: Era. 11:34.

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6: 11 horas e 37 minutos. Nota de falecimento. Funerária em vida comunica o falecimento de Irene de Medeiros, ocorrido às 12 horas e 40 minutos de ontem, com 82 anos. Deixa enlutados filhos, noras, genros, netos, bisnetos e demais familiares e amigos. O seu corpo está sendo velado na sua residência no Rio Branco 1. Seu sepultamento se dará hoje às 16 horas para o cemitério municipal de Mafra. Funerária em vida comunicou o falecimento de Irene de Medeiros.
7: 11:38.
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6: É o nosso Galpão da Nova. Deixa eu trazer mais recados, mais mensagens. Pessoal que tá interagindo aqui. Onde que eu parei aqui agora, produção? Hã? Alô?
7: Bom dia, guerreiro. Podia colocar uma nova aí?
6: Ah, no
7: sorteio aí, eu com a Maria Matioski, estamos atorados de fome.
6: Então tá bom. Abraço para vocês aí, Jefferson. Obrigado pela companhia. Bom dia, aqui é a Bianca Veiga Schaubauer. Quero participar do sorteio. Valeu, Bianca. Obrigado pela companhia. Bom dia, Emerson. Aqui é a Andréa Viridiane. Ótimo domingo. Me põe no sorteio. Valeu. Emerson, tudo bem? Tô ligadinho aqui na Nova, no quilômetro 9. Sou a Marli. Me coloca no sorteio. Domingo abençoado para você e para sua família. Valeu. Alô.
13: Bom dia, Emerson.
6: Bom.
13: É o Carlinho da Babucha.
6: Opa!
13: Manda um abraço pra turma aí da Borta Grande aí, turma do Bituvinho aí.
6: Uhum.
13: E põe nós no sorteio aí, que a maionese já tá saindo aqui.
6: Ô, coisa
13: não sei
6: boa.
13: Qual que é o sorteio, mas se é de comer, é coisa boa. Põe nós aí.
6: Bom dia, Emerson, tudo bem? Dia abençoado pra todos. Um abraço pra nós aqui na Vila Nova. É a Fran. Obrigado, Fran. Franciara Mendes tá participando com a gente. Obrigado pela companhia, tá? Excelente manhã. Bom dia, Emerson, tudo bem? Abençoado domingo para todos, Arlete Veiga. Valeu, Arlete. Feliz semana para todos, é o Elvis. Valeu, Elvis. Obrigado pela companhia. Bom dia, Emerson, me coloca no sorteio também. É o Juan. É Juan ou é Juan? Acho que é Juan, né? Obrigado pela companhia. A Dirlete Cardoso está participando. Bom dia, Emerson, tudo bem? Passando para desejar um feliz domingo para todos. Valeu, Dirlete. Bom dia, Emerson. É a Michelle Peters, da Restinga. Estou aqui tomando chimarrão com meu esposo.

0: que também se chama Emerson. Olha que legal. E ouvindo a nova. Então deve ser muito gente boa esse Emerson aí, né? Valeu, um abraço pra vocês, bom domingo. Bom dia, Valdecir Ribas. Aliás, eu já vou trazer aqui o nome do ganhador, tá? O ganhador do almoço. Coloca meu nome no sorteio, Micaela Lorena. Obrigado pela companhia. O Juarez Silva tá ligado com a gente também. Quero almoçar fora hoje, ele tá dizendo. Vamos lá com o sorteio, então.
1: De ganhar.
0: Exatamente ele, Valdecir Ribas. Ele faturou o almoço para duas pessoas, a churrascaria Araucária. Já mandei mensagem para ele lá, mas ele não recebeu ainda a mensagem, rapaz. Será que vai dar tempo dele ver ainda para o almoço ou não? Se não der hoje, vai outro dia daí, né? Parabéns, Valdecir Ribas. Obrigado a todos que participaram. E já vou ler todas as mensagens, tá? Pode ficar tranquilo que eu vou ler todas elas. Fica ligado aí porque tem sorteio de almoço durante a semana aqui no Sequência Hits e no domingo que vem de novo. Um abraço lá pra Dona Isolde, toda a equipe da churrascaria Araucária. O Valdecir Ribas é o seguinte, tem que apresentar um documento, tá? Lá na recepção do restaurante você vai ter esse almoço na faixa, tá bom? Coisa
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0: Faz um pix pra mim aí. Grupo Xixando com Xeloquedo.

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6: 11:52.
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1: Trazendo as últimas mensagens aqui, a participação do Altamiro Passos, obrigado pela companhia. A Dinacir Lorena, obrigado pela audiência também. Ó, mais mensagem de áudio.
3: Bom dia, Emerson, aqui de volta é o Gilberto Fux, manda o Romulo lá, que é meu sobrinho, e a Ana.
1: Aham.
3: E minha cunhada, manda acelerar o almoço, tô morrendo de fome já, beleza? Me coloca no sorteio, beleza?
1: Câmbio. Domingo, almoço. Tem que sair lá para umas 2 da tarde, Gilberto. Só ficar tranquilo aí. A Lúcia Staido tá participando com a gente. Obrigado pela companhia também. Quem mais? Alô?
4: Bom dia, Emerson.
1: Bom dia.
4: Tô falando de sorteio aí, Pia. Manda um alô para minha esposa, Horaci, e para todos os ouvintes que estão na sintonia. Toca para nós aí, Amor do Violeiro.
1: Valeu, Sidney.
4: Eduardo Costa.
1: Sidney, obrigado.
5: Ô, Emerson, você não tocou a música bem boa ainda.
1: Ah, é? Emerson, quero participar do sorteio também. Adriane Krieger, já foi o sorteio. Emerson, Terezinha Lefeu, obrigado pela companhia, tá? Bom domingo. Muito bem, fim de papo então aqui no nosso programa. Brigadaço pela sua companhia, brigadaço pela sua audiência. Foi bom demais estarmos juntos aqui na Nova. Eu volto a te fazer companhia amanhã, 12:30, tá? Te convido para você fazer parte aí da nossa programação, mandando sua mensagem, interagindo, né? Fazendo a festa com a gente. Então, amanhã, 12:30, Emerson tá de volta com Sequência Hits. Fica aí com o nosso Galpão da Nova e com o melhor da música aí, com certeza, para animar aí o seu almoço, tá? Paulinho Mocelin, Coração de Gaiteiro, com o Baile de Rodeio para fechar esse bloco. Tchau, gente. Até amanhã.
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0: Meio-dia.
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3: Meio-dia e 17.
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0: 12:36.
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1: Meio-dia e 55.
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9: 1:12.
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1: 1:26.
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5: 1:40.
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0: 1:56.
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1: 12 e 12.

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8: 2:26.
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0: Obrigado. Obrigado por essa honra de estar aqui hoje.
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1: 2:43.
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1: 3 e 2.
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1: Fred Fabrício, Cleiton Romário. É tapa no volante agora, amigo.
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2: 13:19.
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0: Valeu, galera!
1: Valeu, gente! Nossa, meu Deus! Que lindo estar aqui!
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1: 5:25.
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10: 5:38.
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15: Eita. Ah, eu posso começar assim?
16: Por favor.

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1: 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Boa tarde, querido povo de Deus. Eu desejo de todo o coração que a paz de Jesus invada toda a sua família, sua casa, onde quer que você esteja me escutando. Nesse dia do Senhor, vamos juntos pedir que tenhamos uma semana tranquila. Vamos rezar. Quero lembrar que você pode mandar suas intenções através do site www.padrereginaldomanzotti.com.br. Rezaremos por você. Rezemos em nome do Pai, do Filho, do Espírito Santo. Amém. Amado Senhor, dai-nos a graça de vivermos na Tua presença, hoje e sempre. Senhor, queremos viver os Teus mandamentos, os Teus ensinamentos. E que a Tua palavra seja luz para o nosso caminhar. No final desta tarde, pedimos a graça e a bênção de iluminar as nossas vidas com este momento de oração. Se ficaram sombras nas atitudes, nas decisões tomadas, dissipe-as, Senhor. Ao retornar para casa, dai-me um coração limpo, capaz de amar e perdoar. Que eu não leve para o seio de minha família rancor, desentendimento, discórdia. Senhor, eleve esta prece hoje e durante toda a semana, invocando a intercessão de Nossa Senhora e São Bento, pedindo a libertação de todo o mal da minha vida e dos meus familiares, mas principalmente libertai de todos os vícios. Este mal que no coração de toda pessoa pode estragar a família, destruir vidas. Ó Deus, por intercessão de São Bento, libertai do vício do tabagismo. Ó Deus, por intercessão de São Bento, libertai do mal do alcoolismo. Ó Deus, por intercessão de São Bento, libertai do mal das drogas. Nossa Senhora, acolha esse nosso pedido. Imperfeito, é verdade, mas interceda junto a teu filho Jesus para que esta libertação aconteça. Peça a libertação de algum vício. Traga o nome e o vício e reze comigo. Ave Maria, cheia de graça, o Senhor é convosco. Bendita sois vós entre as mulheres e bendito é o fruto do vosso ventre, Jesus. Santa Maria, Mãe de Deus, rogai por nós, pecadores, agora e na hora de nossa morte. Amém. Nossa Senhora, rogai a Deus por nós. São Bento, livrai-nos do mal. São Bento, libertai-nos da inveja. São Bento, livrai-nos de todos os vícios. Uma boa noite a todos. Amém.
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5: 6 e 7.
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7: Muito bem.
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7: É, estamos de volta para todo o Brasil com mais uma edição do nosso Amnésia. E você, como é que você está por aí? Tudo bem? Obrigado pelo seu carinho, hein? Obrigado pela sua audiência. Eu sou o Júnior Pinheiro. Tô felizão demais de estar aqui com vocês. Convidando você para participar e mandar aquele alusão, hein? Vamos embora, que tem muito som para rolar por aqui, os grandes clássicos. E você é nosso convidado, nossa convidada especial, baby. Aumenta o volume, que tem muito mais amnésia pra você aqui na nossa rádio. E a gente começa com esse clássico, hein?

0: Priceless in the Streaming, fechando por aqui o primeiro bloco do nosso Amnésia. E daí, curtiu? Bom demais, hein? Os grandes hits, os grandes sucessos pra você. Continue com a gente, mantendo aquele alusão bem especial. Olha, eu fico muito feliz de estar aqui com vocês. Obrigado mesmo pelo seu carinho, obrigado mesmo pela sua audiência, hein? Vamos dar um break e já já estamos de volta.
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3: 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Muito bem, voltamos. Esse é o nosso Amnésia Lasgo Something.

0: gente, fechando por aqui esse bloco no nosso Amnésia para todo o Brasil. E você curtiu? Valeu, hein? Obrigado pelo seu carinho, muito obrigado pela sua audiência. Continue com a gente, mandando aquele nosso bem especial.
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2: 6:38.
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2: 6:39. 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
0: Esse é o nosso Amnésia para todo o Brasil. Daryl Hall e John Owens. Aumenta aí, baby. 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

0: Sim, sim, Max Hing, Lady Fantasy, aqui no nosso Amnésia. E daí, curtiu? Que felizão, hein, de estar aqui juntinho com vocês, trazendo esses grandes clássicos, que é bom demais, hein? Um sucesso atrás do outro. Ó, break, daqui a pouquinho a gente volta com muito mais músicas. Peraí, não sai daí não, que já eu volto.
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2: 6:58.
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2: 6:59.
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0: Don't Boys, aumentem.

0: Valeu, obrigado pelo seu carinho, obrigado pela sua audiência, fiquem todos com Deus, a gente se encontra semana que vem com muito mais gente, muito mais sucesso, combinado? Beijo, muita paz, muita luz, muita alegria e até lá, baby. Até mais, hein? Tchau, tchau, baby.
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0: Olá, tudo bem? Eu sou o Luiz Fernando e tá começando por aqui o Top 30.
6: O quê?
0: Nossa parada musical semanal com as 30 mais da semana. Começando com Nessa Idade. 30ª posição, é claro.
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8: Diego e Vitor Hugo.
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0: Frederico Panda e Mariana Fagundes. Toca aquela, posição 27. Você ouviu também Digo e Léo Santana, Hipnotiza, Léo Foguete, Deixo. E na 30ª posição, Munhoz e Mariano e Diego e Vitor Hugo, Nessa Idade. Rápida pausa e já já tem mais Top 30 por aqui, tá?
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2: 7h29.
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0: Top 30 tá de volta. Posição de número 26 agora. Rapaziada do BTS. Show.

0: Simone Mendes, Direitos Iguais, 23ª posição. Você ouviu também Felipe Rodrigo, Ignora, Jefferson Moraes e Astronejo no mesmo lugar e na posição 26, Swim, do BTS. Rápida pausa e já já tem mais Top 30 aqui.
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2: 7:42.
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2: 7:42.
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0: 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Top 30 tá de volta, posição 22. Saudade inconveniente.

0: Essa é Katy Perry, Watch It Burn, 19ª posição. Você ouviu também Bruna Lipiane Panda, Onde é o After, Murilo Ruf, Deixa Eu. E na posição 22, Grupo Menos é Mais e Pablo, Saudade Inconveniente. Uma rápida pausa e já já tem mais Top 30. Já volto, tá?
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3: 7:54. 7:54.

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1: tá de volta, 18ª posição, cheiro de culpado.
2: 18ª posição. Aí, Júnior, o que será que tinha naquele áudio, hein, meu irmão?
3: César, eu também quero saber, velho.

0: Murilo Ruf, Saudade Estranha, 15ª posição. Você ouviu também Ariana Grande com Hey There I Made You Love Me. Kaique Felipe, Luan Santana, Mente Sem, na 18ª posição ficou Júnior e César com Cheiro de Culpado. Uma rápida pausa e já já tem mais Top 30. Só vou tomar uma água. Já volto.
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1: 8 e 6.

0: Natanzinho Lima e Panda, Buzina, 11ª da semana. Você ouviu também? Guilherme Benuto, Esconde Esconde, Michael Jackson e um de seus mega hits, Billie Jean na 13ª posição. E a 14ª é Que Eu Não Te Esqueci, da Ana Castela. Rápida pausa e na volta, mais Top 30 aqui.
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0: Renato e Cristiano, Cadeira Cativa, sétima posição. Você ouviu também Henrique Castro e Grupo Menos é Mais, Nem Pagando. Na nona, Marcos e Belucci, Pena Que Seja Namora. E na décima posição, Panda e MJ Records com Corpo Nu. E já já tem mais Top 30 aqui, tá? Eu já volto.
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3: 8:32. 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

0: Guilherme de Freitas. Me fala qual necessidade. Terceira posição, bronze pra ele. Você ouviu também Geninho e Mariana Fagundes. Peão todo tatuado. Toca aquela. Tauane, Breno Major e som de faculdade com Eu Te Esperarei. A sexta posição, bala alojada de Gustavo Lima. Rápida pausa e na volta, vice-a campeã da semana.
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0: A justiça da democracia. 8h44.
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2: Top 30 tá de volta. Segunda posição, hit da Copa. Shakira e Burna Boy, Die Die.

Records, primeiríssimo lugar, Eu Te Seguro. Na segunda posição ficou a colombiana Shakira com a participação de Burna Boy com Die Die. E acabou, mas não fica triste não, semana que vem eu tô de volta com mais uma edição do Top 30 por aqui. Muito obrigado pela sua audiência, pela sua companhia, tudo de bom, até a próxima.

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